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6: É para o ano. Queremos convidar a todos que estamos aqui e também quem está acompanhando através da rádio. Nós sabemos que é muita gente que acompanha, para agora fazermos um silêncio interior, interiormente um silêncio, e entrarmos em sintonia com o Senhor, nos colocarmos na presença do Senhor. Lembramos a palavra do Deus Javé, ditas a Moisés, quando ele cuidava do rebanho, ele viu uma sarça ardendo e aquela chama não se apagava. Ele quis se aproximar para ver o que estava acontecendo, e se aproximando ele ouviu uma voz que dizia: Moisés, não te aproximes, antes tire a sandália dos teus pés, pois o chão em que pisas é um lugar santo, é um lugar sagrado. Nós também estamos aqui num lugar santo, num lugar sagrado, e ouvimos a palavra do nosso Deus: tire as sandálias, ou então despoja-te de ti mesmo, entrega-te ao teu Deus, confie nele. No folheto da nossa liturgia diz assim: é bom confiar em Deus, é bom confiar, é bom sempre esperar no Senhor. Então queremos agora assumir esta atitude de confiança no nosso Deus, e podemos cantar em voz assim bem suave, leve, o cântico Eu Confio em Nosso Senhor, com fé, esperança e amor.

0: E nós nos colocamos agora então de pé numa atitude assim de prontidão de quem tem disposição de fazer uma missa bonita, agradecendo a Deus, suplicando a Deus e oferecendo sua vida a Deus. Vamos acompanhar a procissão de entrada, que sempre lembra isto: somos igreja peregrina, povo de Deus que caminha, mas não caminha em qualquer direção, caminhamos na direção do nosso Deus. Cantemos juntos o cântico de entrada, então.
1: Número 172.

0: Em nome do Pai, do Filho e do Espírito Santo.
1: Amém.
0: O Deus da esperança que nos cumula de toda a alegria e paz em nossa fé, pela ação do Espírito Santo estejam sempre convosco.
2: Bendito seja Deus que nos reuniu no amor de Cristo. Irmãos e irmãs, aqui estamos reunidos para celebrar e fazer memória da Páscoa do Senhor. A liturgia de hoje nos convida a reacendermos a nossa fé e esperança em Jesus, cujo coração é manso e humilde. Mas para experimentarmos este amor, é preciso que também nós tenhamos um coração cada vez mais semelhante ao coração de Cristo. Que esta Eucaristia nos ajude a acolher a misericórdia e o amor de Jesus, que traz alívio e descanso para que todos os que sofrem e que desejam um mundo de fraternidade e paz.
0: Então, para que o nosso coração seja um coração bastante semelhante ao de Jesus, vamos juntos pedir perdão para poder celebrar dignamente os mistérios da nossa fé. Senhor, que viesses procurar quem estava perdido, tende piedade de nós.
2: Senhor, tende piedade de nós.
0: Cristo, que viestes dar a vida em resgate de muitos, tende piedade de nós.
2: Cristo, tende piedade de nós.
0: Senhor, que congregais na unidade os filhos de Deus dispersos, tende piedade de nós.
2: Senhor, tende piedade de nós.
0: Deus Pai misericordioso, tenha compaixão de nós, perdoe nossos pecados e nos conduza à vida eterna.
2: Amém.

0: Rezemos. Ó Deus, pela humilhação do vosso Filho, reerguesses o mundo decaído. Dai-nos uma santa alegria, para que, livres da escravidão do pecado, cheguemos à felicidade eterna. Por nosso Senhor Jesus Cristo, vosso Filho, que é Deus e convosco vive e reina, na unidade do Espírito Santo, por todos os séculos dos séculos.
1: Amém. Irmãs e irmãos, disponhamos os nossos ouvidos e os nossos corações para acolher com a força do Espírito o dom da palavra de Deus.
2: Leitura da profecia de Zacarias. Assim diz o Senhor: exulta, cidade de Sião, rejubila, cidade de Jerusalém. Eis que vem teu rei ao teu encontro. Ele é justo, ele salva. É humilde e vem montado num jumento, um potro, cria de jumenta. Eliminará os carros de Efraim, os cavalos de Jerusalém. Ele quebrará o arco de guerreiro. Anunciará a paz às nações. Seu domínio se estenderá de um mar a outro mar, e desde o rio até os confins da terra. Palavra do Senhor.
1: Graças a Deus.
3: Bendirei eternamente vosso nome, ó Senhor.
1: Bendirei eternamente vosso nome, ó Senhor.
3: Ó meu Deus, quero exaltar-vos, ó meu Rei, e bendizer o vosso nome pelos séculos. Todos os dias haverei de bendizer-vos, hei de louvar o vosso nome para sempre.
1: Bendirei eternamente vosso nome, ó Senhor.
3: Misericórdia e piedade é o Senhor. Ele é amor, é paciência, é compaixão. O Senhor é muito bom para com todos. Sua ternura abraça toda criatura.
1: Bendirei eternamente vosso nome, ó Senhor.
3: Que vossas obras, ó Senhor, vos glorifiquem, e os vossos santos com louvores vos bendigam. Narrem a glória e o esplendor do vosso reino, e saibam proclamar vosso poder.
1: Bendirei eternamente vosso nome, ó Senhor.
3: O Senhor é amor, fiel em sua palavra. É santidade em toda obra que ele faz. Ele sustenta todo aquele que vacila e levanta todo aquele que tombou.
1: Bendirei eternamente vosso nome, ó Senhor.
4: Da carta de São Paulo aos Romanos. Irmãos, vós não viveis segundo a carne, mas segundo o Espírito, se realmente o Espírito de Deus mora em vós. Se alguém não tem o Espírito de Cristo, não pertence a Cristo. E se o Espírito daquele que ressuscitou Jesus dentre os mortos mora em vós, então aquele que ressuscitou Jesus Cristo dentre os mortos vivificará também vossos corpos mortais por meio do seu Espírito que mora em vós. Portanto, irmãos, temos uma dívida, mas não para com a carne, para vivermos segundo a carne. Pois se viverdes segundo a carne, morrereis. Mas se pelo Espírito matardes o procedimento carnal, então vivereis. Palavra do Senhor.

Eu te louvo, ó Pai Santo, Deus do céu, Senhor da terra, os mistérios do teu reino aos pequenos, Pai, revelas.

0: O Senhor esteja convosco.
1: Ele está no meio de nós.
0: Proclamação da Boa Nova do Senhor Jesus, escrita por São Mateus.
1: Glória a vós, Senhor.
0: Naquele tempo, Jesus pôs-se a dizer: Eu te louvo, Pai, Senhor do céu e da terra, porque escondeste essas coisas aos sábios entendidos e as revelaste aos pequeninos. Sim, Pai, porque assim foi do teu agrado. Tudo me foi entregue por meu Pai, e ninguém conhece o Filho senão o Pai, e ninguém conhece o Pai senão o Filho e aquele a quem o Filho quiser revelar. Vinde a mim todos vós que estáis cansados e fatigados sob o peso dos vossos fardos, e eu vos darei descanso.

em que se valoriza, se prioriza, se enaltece as coisas grandes, pomposas, poderosas, as coisas fantásticas. E Deus, Ele valoriza, Ele enaltece a grandeza da humildade. Parece um paradoxo. Ele engrandece aquilo que é pequeno. Ele valoriza as coisas simples da vida. E os textos de hoje tratam justamente deste tema, da humildade, da simplicidade, que é o mais bonito na vida da gente. Querem ver, por exemplo, a primeira leitura do livro do profeta Zacarias. É uma profecia que faz referência à história de Israel. A história de Israel é a história de um povo que passou por experiências grandes de sofrimento, de pobreza, de escravidão, de dominação. É a história de um povo que lutou, batalhou, portanto um povo forte interiormente, convicto da sua dignidade, lutou até conquistar um espaço para poder viver. Fizeram a experiência dos 40 anos no deserto, tiveram e fizeram experiência de fracassos, e aquele povo sempre sonhou, teve sonhos na cabeça, por isso é que nunca desistiram. E um sonho que o povo de Israel sempre teve, mas porque colou, porque via os povos vizinhos também, eles diziam assim: nós também um dia teremos um rei poderoso, um rei vitorioso, um rei rico. Nós também veremos um dia como o faraó do Egito, como o rei da Pérsia ou da Assíria, o rei da Babilônia, que de vez em quando volta para casa depois de uma guerra, cantando vitória e trazendo as riquezas dos despojos feitos naquele povo onde foram combater. Sonhavam também com a grandeza. E é neste clima, neste ambiente, que Zacarias, ele faz uma profecia. A profecia da entrada de Jesus em Jerusalém. Jesus, Rei dos Reis, Deus do, o Rei do Universo, ele entra em Jerusalém não montado em cima de um cavalo forte, grande, fogoso, vitorioso de uma vitória de guerra, mas montado num pequeno jumentinho. Pobre, simples, entra nas portas de Jerusalém comunicando paz, carregando ternura, amor no coração. Essa profecia de Zacarias faz lembrar, portanto, a entrada de Jesus em Jerusalém. Jesus, ele não se impõe pelo luxo, pela força de um exército poderoso, mas ele se impõe pelo amor, pela bondade, pela misericórdia. Por isso nós rezamos e nós sempre nas sextas-feiras fazemos a memória do coração de Jesus, o coração humilde e simples. Jesus, manso e humilde de coração, fazei o nosso coração semelhante ao vosso. Nós sempre rezamos, e como é bonita esta oração. Então nós precisamos aprender esta lição do profeta Zacarias. Deus valoriza aquilo que é simples, aquilo que é humilde. E se a gente olha na prática do nosso dia a dia, observem quais são as pessoas que o povo admira bastante. Olhem ao redor das vossas casas, vossos vizinhos, olhemos nossas comunidades. Quem é que o povo admira, contempla? Não são as pessoas simples, as pessoas serviçais, as pessoas que têm coração de misericórdia, as pessoas amigas, não são esses que têm valor? Deus valoriza essas pessoas.

0: mas valoriza também quem tem coração de poder, de ganância, porque ele convida esses à conversão também. E o Evangelho, é tão bonito esse Evangelho de hoje, porque é uma oração de Jesus. E essa oração Jesus a faz quando? Quando, depois de ter enviado os discípulos em missão. Vocês recordam que dois domingos atrás, agora, nós lemos na missa, proclamamos o Evangelho, onde Jesus, ele enviou os discípulos em missão. E daí eles vão, saem, um período, duas, três semanas, não sei o tempo que foi, foram em missão. E depois de um período de missão, eles voltam, se reúnem com Jesus e fazem como que uma avaliação do trabalho deles. E eles estão cansados, mas estão muito alegres e contam para Jesus dizendo: Senhor, nós fomos bem na missão, nós fomos muito bem acolhidos por muita gente, teve também quem não nos acolheu, que teve os que rejeitaram o teu ensinamento, a tua proposta de reino, de vida, de paz, de justiça, mas teve gente que se alegrou com a missão. Nós até expulsamos demônios, os demônios nos obedeceram. Eles falam isso de boca cheia e Jesus escuta eles com alegria, com atenção. Ele fica olhando, ouvindo os discípulos narrarem a missão. E depois de ouvir Nosso Senhor, ele proclama a oração do texto que nós ouvimos hoje. Ele ergue os olhos aos céus e reza assim: Eu te bendigo, Pai, Senhor do céu e da terra, porque escondestes essas coisas aos sábios e inteligentes e as revelastes aos pequeninos. Deus se alegra com os humildes, por pobres que sejam, por pecadores que sejam. Deus, ele resiste aos soberbos, por mais santos que eles se imaginem ser. E depois Jesus ainda acrescenta dizendo assim: Sim, Pai, porque assim foi do teu agrado. Como é bonita essa expressão: Sim, Pai, porque isto é do teu agrado. A vida de Jesus foi um sim contínuo ao Pai. Vocês lembram uma palavra de Jesus no Getsêmani, na noite da agonia? Ele rezou, ele estava suando sangue, estava angustiado diante do momento iminente de ter que dar a vida, sacrificar-se, dar seu sangue, sua vida, pelo bem da humanidade. Ele rezou dizendo: Pai, afasta de mim este cálice, porém que não se faça a minha vontade, mas a tua vontade. É o sim, Pai, de Jesus. Lembro uma outra ocasião, quando os discípulos disseram assim para o Mestre Jesus: Mestre, ensina-nos a rezar. E de Jesus ensina a oração que nós rezamos diariamente, o Pai Nosso. E lá pela sede do Pai Nosso a gente reza dizendo: Seja feita a vossa vontade. Quando nós rezamos e pronunciamos esta palavra, o que é senão o nosso sim a Deus Pai? Assim como a vida de Jesus também foi um sim permanente. Então nós precisamos também crer, confiar na vontade de Deus Nosso Senhor e ser capaz de dizer sempre: Sim, Pai. E quando nós dizemos sim, Pai, creiamos que coisas bonitas, coisas grandiosas acontecem na vida da gente. Dizer sim, Pai, significa confiar na força, no amor, na misericórdia, na compaixão do nosso Deus. E daí Jesus, ele faz um convite tão bonito para nós, E nós deveríamos aceitar esse convite. Na oração que ele faz, ele diz assim: vinde a mim, vós todos que estáis cansados e sobrecarregados, sob o peso do vosso fardo, e eu vos darei descanso, porque a minha carga é suave e o meu peso ele é leve. Queridos irmãos e irmãs, quantas vezes nós na vida também enfrentamos problemas grandes, sofrimentos, desilusões, fazemos a experiência do amor que nos é negado, problemas que a gente não enxerga solução, enfrentamos e vivemos dores que não tem farmácia que oferece um analgésico capaz de curar estas dores, escuridões que enfrentamos na vida que não tem luz capaz de penetrar e iluminar o mistério dessas escuridões que enfrentamos na vida. E Cristo continua repetindo para nós, dizendo: venham a mim, vocês todos que estão cansados, e eu vos aliviarei. Só Ele poderá aliviar o peso dos nossos sofrimentos. Vamos crer nessa palavra de Jesus. Vamos aprender com Jesus a rezar ao Pai. E na oração sermos capazes de confiar nossa vida nele. Vamos rezar juntos assim agora. Jesus, manso e humilde de coração, fazei o nosso coração semelhante ao vosso. Juntos, Jesus, manso e humilde de coração, fazei o nosso coração semelhante ao vosso. E agora rezamos: creio em Deus Pai Todo-Poderoso, Criador do céu e da terra, em Jesus Cristo, seu único Filho nosso Senhor, que foi concebido pelo poder do Espírito Santo, nasceu da Virgem Maria, padeceu sob Pôncio Pilatos, foi crucificado, morto e sepultado, desceu à mansão dos mortos, ressuscitou ao terceiro dia, subiu aos céus, está sentado à direita de Deus Pai Todo-Poderoso, donde há de vir a julgar os vivos e os mortos. Creio no Espírito Santo, na Santa Igreja Católica, na comunhão dos santos, na remissão dos pecados, na ressurreição da carne, na vida eterna. Amém. Depois de cada prece que fizermos, vamos rezar juntos assim: mostrai-nos, Senhor, o vosso amor.
1: Mostrai-nos, Senhor, o vosso amor. Senhor, abençoai a todos nós que somos a Igreja, vosso povo, para que sempre testemunhamos e promovamos a paz, nós vos pedimos.
2: Mostrai-nos, Senhor, o vosso amor.
1: Para que os pobres, os humildes e pequenos, os quais são prediletos ao amor de Deus, encontrem em nossas comunidades a sua verdadeira casa, nós vos pedimos.
2: Mostrai-nos, Senhor, o vosso amor.
1: Senhor, dai-nos um coração humilde e acolhedor, capaz de nos sensibilizar e respeitar o outro do seu jeito, manifestando palavras e atitudes transformadoras e libertadoras a exemplo de Cristo, nós vos pedimos.
2: Mostrai-nos, Senhor, o vosso amor.
1: Senhor, abençoai todas as famílias dizimistas para que perseverem na fé e no amor e que, através de sua contribuição do dízimo, possam permitir que a Igreja continue na missão pastoral e evangelizadora e de caridade com os mais necessitados, nós vos pedimos.
2: Mostrai-nos, Senhor, o vosso amor.
1: Pelos falecidos de nossa comunidade, para que sejam acolhidos com ternura no reino eterno de Deus e recebam o descanso e a paz, nós vos pedimos.
2: Mostrai-nos, Senhor, o vosso amor.
0: Uma prece também que podemos fazer nesse momento é em favor de um jovem chamado Stefano Fagundes Petroli. Hoje de tarde, às 15 horas, na paróquia São João Batista de Nova Prata, ele vai ser ordenado diácono. Eu acho que é um motivo de alegria grande para a nossa diocese. Quando é tão difícil encontrar jovens vocacionados para o ministério presbiteral, o Stefano se dispõe a assumir essa vocação. Que Deus o ilumine, Deus lhe dê força, Jesus, o bom pastor, o conduza nesta missão. Rezemos.
2: Mostrai-nos, Senhor, o vosso amor.
0: E agora podemos sentar para o ofertório.
3: Número 226.

0: Bendito sejais, Senhor Deus do Universo, pelo pão e pelo vinho que recebemos de vossa bondade, fruto da videira e do trabalho humano que agora vos apresentamos e para nós se vai tornar o pão e o vinho da salvação. Bendito seja Deus para sempre. O Senhor esteja convosco.
1: Ele está no meio de nós.
0: Corações ao alto.
2: O nosso coração está em Deus.
0: Demos graças ao Senhor nosso Deus.
2: É nosso dever e nossa salvação.
0: Na verdade, digno e justo, é nosso dever e salvação dar-vos graças sempre em todo lugar, Senhor Pai Santo, Deus Eterno Todo-Poderoso, por Cristo Senhor nosso. Nascendo, Ele renovou a antiga condição humana. Sofrendo a paixão, apagou nossos pecados. Ressurgindo dos mortos, concedeu-nos a vida eterna. E subindo a vós, ó Pai, abriu-nos as portas dos céus. Por isso, com a multidão dos anjos dos santos, entoamos o hino de vossa glória, cantando a uma só voz.

0: Na verdade, ó Pai, vós sois santo e fonte de toda a santidade. Santificai, pois, estes dons, derramando sobre eles o vosso Espírito, a fim de que se tornem para nós o corpo e o sangue de nosso Senhor Jesus Cristo.
1: Enviai o vosso Espírito Santo.
0: Estando para ser entregue e abraçando livremente a paixão, Jesus tomou o pão, pronunciou a bênção de ação de graças, partiu e o deu a seus discípulos, dizendo: Tomai todos e comei, isto é o meu corpo que será entregue por vós. Do mesmo modo, no final da ceia, tomou nas mãos o cálice com o vinho, deu graças novamente, o abençoou e deu aos discípulos, dizendo: Tomai todos e bebei. Este é o cálice do meu sangue, o sangue da nova e eterna aliança, que será derramado por vós e por todos para a remissão dos pecados. Fazei isto em memória de mim. Mistério da fé.
1: Anunciamos, Senhor, a vossa morte e proclamamos a vossa ressurreição. Vinde, Senhor Jesus.
0: Celebrando, pois, o memorial da morte e ressurreição do vosso Filho, nós vos oferecemos, ó Pai, o pão da vida e o cálice da salvação. E vos agradecemos porque nos tornastes dignos de estar aqui na vossa presença e vos servir.
1: Aceitai, ó Senhor, a nossa oferta.
0: E suplicante vos pedimos que, participando do corpo e sangue de Cristo, sejamos reunidos pelo Espírito Santo num só corpo.
1: O Espírito nos una num só corpo.
0: Lembrai-vos, ó Pai, da vossa Igreja, que se faz presente pelo mundo inteiro, que ela cresça na caridade, em comunhão com o nosso Papa Leão, com o nosso Bispo José, os bispos do mundo inteiro, os presbíteros, os diáconos e todos os ministros do vosso povo.
1: Lembrai-vos, ó Pai, da vossa Igreja.
0: E lembrai-vos também, na vossa misericórdia, dos nossos irmãos e irmãs que adormeceram na esperança da ressurreição e de todos os que partiram desta vida. Acolhei-os junto a vós, na luz da vossa face.
1: Concedei-lhes, ó Senhor, a luz eterna.
0: E enfim, vos pedimos, tende piedade de todos nós, dai-nos participar da vida eterna, com a Virgem Maria, Mãe de Deus, São José, seu esposo, os apóstolos e todos os santos, que neste mundo viveram na vossa amizade, a fim de vos louvarmos e glorificarmos por Jesus Cristo, vosso Filho. Por Cristo, com Cristo e em Cristo, a vós, Deus Pai Todo-Poderoso, na unidade do Espírito Santo, toda honra, toda glória, por todos os séculos dos séculos.
1: Amém.
0: E obedientes ao ensinamento do Mestre, rezemos: Pai nosso, que estais no céu, santificado seja o vosso nome, venha a nós o vosso reino, seja feita a vossa vontade,
1: assim na terra como no céu.
0: O pão nosso de cada dia nos dai hoje, perdoai as nossas ofensas, assim como nós perdoamos a quem nos tem ofendido, e não nos deixeis cair em tentação, mas livrai-nos do mal. Livrai-nos, Pai, dos males, dos perigos, dos pecados, dai-nos hoje e sempre a vossa paz. Que a paz do Senhor esteja sempre convosco.
1: O amor de Cristo nos uniu.
0: Cordeiro de Deus,
1: que tirais o pecado do mundo, tende piedade de nós.
0: Cordeiro de Deus, que tirais o pecado do mundo, tende piedade de nós. Cordeiro de Deus, que tirais o pecado do mundo, dai-nos a paz. Felizes os convidados para a ceia do Senhor. Eis o Cordeiro de Deus, eis aquele que tira e vence o pecado do mundo.
1: Senhor, eu não sou digno de que entreis em minha morada, mas dizei uma só palavra e serei salvo.
0: o corpo e o sangue do Cristo, nos guarde para a vida eterna.
1: Amém. Número 309.

0: Graças e louvores se deem a todo momento. Glória ao Pai, ao Filho e ao Espírito Santo. Sim, ó Pai, porque assim foi do vosso agrado. Vinde a mim todos vós que estáis cansados e sobrecarregados, e eu vos darei descanso, diz o Senhor. Rezemos. Nós os pedimos, Senhor, que enriquecidos por essa tão grande dádiva, possamos colher os frutos da salvação, sem jamais cessar vosso louvor. Por Cristo nosso Senhor. Amém. Então, a programação para a semana, esta que estamos iniciando. Lembramos que hoje nós temos festa, agora às 10h30, na comunidade de São Paulo. Festa em honra de Nossa Senhora das Graças. À tarde, como já falei primeiro, então a ordenação diaconal do Stefano Fagundes Petroli, lá na paróquia São João Batista de Nova Prata. Depois, quarta-feira, haverá missa, como de costume, às 18h aqui na Matriz. Quinta-feira, 19h30, missa na comunidade São José da Barra Grande, 19h30. Sexta-feira, dia 10, 10h30, missa na comunidade Nossa Senhora dos Navegantes. Sábado, missa, como de costume, 17h, Santa Catarina, e na Matriz aqui também, 18h30. Tem jantar sábado próximo na comunidade Santa Teresinha. E no domingo, a missa, como de costume, aqui na Matriz, às 9h, e às 10h30, próximo domingo, dia 12, então, missa na comunidade Nossa Senhora da Saúde, linha 13. E uma outra comunicação importante para as equipes de liturgia, ministros e as equipes administrativas. No próximo domingo, dia 12, faremos uma reunião, espero que não seja uma reunião longa, no horário das 19h, às 7h, domingo que vem, tardezinha. Os festeiros da festa de Fátima desejam conversar com as comunidades para comunicar o andamento da festa, porque é festa não da comunidade da matriz, mas é festa da paróquia. Então todos temos que nos envolver nela. E já a equipe de festeiro está trabalhando já faz alguns meses. Estão trabalhando, se esforçando, planejando, eles querem apresentar a proposta da festa e também fazer a programação de visita às comunidades. Então a gente pede encarecidamente que todas as comunidades estejam presentes para essa reunião do dia 12, domingo próximo, 19h. E agora então nós vamos juntos invocar a bênção de Deus para que tenhamos uma santa, uma abençoada semana, esta também que iniciamos hoje, com frio, com calor, com geada, com neve, vamos enfrentar o inverno nosso. Judia um pouquinho dos velhos, né? Mas é gostoso também, e o frio também é necessário. Vamos pedir que Deus nos abençoe e por onde passarmos sejamos portadores da paz do nosso Deus. O Senhor esteja convosco.
1: Ele está no meio de nós.
0: Deus os abençoe, vos guarde e vos torne firmes, fortes, perseverantes na fé, vos dê na vida alegria e muita paz. Em nome do Pai e do Filho e do Espírito Santo. Amém. Permaneçamos na paz e que o Senhor sempre nos acompanhe. Graças a Deus.

Estimados irmãos e irmãs, está chegando mais uma vez até você, por meio desta emissora de rádio, a voz do Vicariato de Nova Prata, na pessoa do Padre Mauri Francescato, Vigário Episcopal. Desejo que a graça, a paz e o bem da parte de Deus, nosso Pai, de Jesus Cristo, nosso irmão, pela ação e força do Espírito Santo, esteja com todos vós. Queridos amigos e amigas, estamos vivendo o 14º fim de semana do tempo comum. E a liturgia nos convida a participarmos da memória da Páscoa do Senhor. Foi Ele mesmo que nos trouxe e nos chama para a fé e a esperança. E também nos convida e nos chama para amar a todo momento. Unimo-nos ao louvor do Cristo ao Pai, na total ação de graças e na acolhida de Sua Palavra. A Palavra de Deus, a liturgia deste fim de semana, nos convida a contemplarmos a esperança messiânica, mesmo em tempos de crise. Eis que vem teu Rei ao teu encontro. Ele é justo, Ele salva. O profeta mostra que, embora a linhagem davídica esteja enfraquecida, Deus continua presente e envia um rei humilde, montado num jumento, cuja força vem da fidelidade divina e cujo objetivo é a paz. Esse paradoxo, poder na humildade e vitória sem violência, revela o estilo do reino que Jesus viria instaurar. A palavra Jesus no Evangelho confirma essa lógica. Os mistérios do reino se ocultam aos sábios e se revelam aos pequenos, pobres e humildes. Seu jugo é suave e seu fardo leve, contrapondo-se à rigidez dos fariseus e à lógica do mundo. Assim, tanto Zacarias quanto Jesus mostram que o poder de Deus se manifesta na justiça, na paz e no cuidado com os mais frágeis, convidando-nos a acolher com fé e alegria a novidade do reino. Ao nos aproximarmos de Cristo, somos chamados a aprender com sua humildade e sua confiança em Deus, descobrindo que a verdadeira força está no serviço, na misericórdia e na fidelidade à aliança divina, acolhendo a vida com serenidade e esperança. Pois Jesus faz um convite: venham a mim todos vocês que estão cansados de carregar o peso do seu fardo, e eu lhes darei descanso, porque a minha carga é suave e o meu fardo é leve. Quando os planos de Deus não correspondem aos nossos, rezemos com generosidade: sim, Pai, porque assim foi do teu agrado. Estou convencido que muito mais paz começará a reinar em nosso coração. Senhor, abre nossos ouvidos e nossos olhos para que possamos ver e ouvir o que é bom e justo. Clareie a nossa mente para podermos entender o significado profundo de nossa existência. Fazei que busquemos a sabedoria que vem de vós. Jesus, manso e humilde de coração, fazei o nosso coração semelhante ao vosso. Desejo a todos um feliz e abençoado fim de semana e até o nosso próximo encontro.

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0: caro e minha cara ouvinte, que bom que estamos juntos para este momento de reflexão. Eu desejo graça e paz e espero que também você divulgue a outros para que também escutem. Se você aprendeu a gostar deste momento e ele faz bem, pode indicar a outros para que também escutem. Gostaria de falar sobre o amor e o desejo. Nós somos pessoas que amam e precisam confiar no amor, ir fundo no amor. E há sempre no amor também atenção com o desejo. Não há amor sem desejo. Um psicólogo chamado Peter Schellenbaum descreveu a estreita união entre as duas emoções, amor e desejo. Ele acha que nós localizamos o amor e o desejo na mesma parte do corpo, isto é, no meio do peito, à altura do coração, onde pressionamos as mãos para dizer que sofremos de amor e de desejo ardente. É exatamente a tensão do desejo que torna o amor valioso e o preenche com uma profundidade impenetrável. A felicidade máxima e o sofrimento indizível do desejo estão estreitamente vinculados. O amor sempre aponta para algo além dele. Nele, nós buscamos um amor absoluto, incondicional, ou seja, um amor divino. Entrar em contato com o nosso desejo não significa fugir da realidade de nossa vida. Ao contrário, quando sentimos que há em nós um desejo de Deus, um desejo de algo além deste mundo, de um lugar que supera este mundo, então podemos reconciliar-nos com a realidade muitas vezes tão banal de nossa vida. Então nós não ficamos desiludidos quando a pessoa amada não consegue satisfazer nosso profundo desejo de amor absoluto. Então não sobrecarregamos o parceiro, a parceira, com expectativas que nenhuma pessoa, na verdade, consegue satisfazer. A pessoa ama e acha que o outro pode preencher todo esse desejo de amor, mas ninguém consegue fazer isso. Vejo sempre de novo casos em que pessoas esperam, por exemplo, do seu amado que as cure, a salve e liberte, para dar à sua vida um sentido definitivo. Mas isso são expectativas irrealizáveis entre os seres humanos. Não é possível isso. O desejo ardente relativiza nossas expectativas quanto às pessoas, para nos tornarmos capazes de conviver humanamente, para que deixemos a outra pessoa ser como ela é, em vez de compará-la sempre com Deus, do qual nunca chega aos pés. Por isso, caro ouvinte, existe sempre essa tensão entre desejo e amor. E o desejo, de certa forma, nos empurra para além daquilo que nós amamos. Isso abre o caminho para Deus como fonte última do amor e da paz. Pensemos nisso. Um forte abraço para você. Deus te abençoe e te guarde. Em nome do Pai, do Filho e do Espírito Santo. Amém.
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Muito obrigado, palmas para vocês, aê! Lindo.

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